0: Na Litoral, eu tô legal, 7h23, excelente noite de quinta-feira pra você na escuta da melhor rádio e maior do Espírito Santo. Litoral, primeiro lugar geral, só aquela pausa pra gente passar aqui no nosso WhatsApp, participação Kid, Alex Bono.
1: Adoro!
0: Vamos falar com a Alice.
2: Boa noite, Holly, boa noite, Alex.
1: Boa.
2: Aqui é a Alice, manda um beijo pra minha mãe Jéssica e pro meu irmão Davi. E pra minha avó
0: Lúcia Braga. E?
2: E pra mim. Um beijo.
0: Meu Deus do céu.
1: E fala bem, né, Alice?
0: E ela
1: olha a dicção dessa menina.
0: E outra, ela não fala com qualquer um, não.
1: É mesmo?
0: Não fala pra qualquer um, não.
1: Ah, meu Deus, Alice, beijo pra você, carinhoso.
0: Beijo, Alice.
1: Oh, meu Deus do céu.
0: Deus te abençoe, tá, Alice? Direto de Vila Graúna, em Cariacica. Também em Cariacica, só que agora em Santa Bárbara. Agora dá pra rodar um áudio, Sandra. Você mandou... Agora deve estar um pouco mais curtinho.
3: Vocês sabem o que é?
0: Ah.
3: É por amor. É porque eu amo vocês, eu não sei, eu sinto tanto amor por vocês.
1: Que linda!
3: Assim, ouvindo a voz de vocês, vocês me satisfazem.
0: Ai, gente.
3: Então eu não preciso ouvir música, porque as músicas, elas tocam todo dia. Todo dia a gente ouve as músicas.
0: E é muita música, né?
3: Mas, assim, cada vez que vocês falam, e o que vocês falam cada dia... Me move e me comove. Então eu me sinto feliz em ouvir vocês. É por amor mesmo. Beijão a todos. Beijão.
0: Meu Deus do céu.
1: Segura essa resposta, tá sentindo aí? Eu senti essa resposta agora, cara. Tô um pouco sem graça.
0: Um beijo, beijo. Sandra Vitti. Obrigado pelo carinho, tá? A Geisiane, ela meio que concorda com você também, Geisiane.
4: Eu tô ligada aqui na Litoral, viu? Ah. Realmente. A gente ouve o Litoral pra ouvir vocês. Melhor do que as músicas.
1: Ih, rapaz!
0: Geisiane, obrigado também, tá? Ó, a gente ouviu aqui o seu áudio anterior também, fora do ar. E dessa vez a gente mandou um abraço pra você, tá, Geisiane? Não foi sorteio de prêmio, não, tá? Não dessa vez. Mas tá concorrendo aqui nos próximos, tá bom? Então, um beijão pra você, Geisiane.
1: Mas eu tenho que.
0: O quê?
1: Como é que isso é a palavra? De palavra que às vezes esquece, mas eu tenho que puxar assim também pro nosso querido Marcelo Rangel. Tá muito gostoso também.
0: Não,
1: mesmo,
0: a programação tá redondinha, nossa mãe. Tá
1: gostosinho, cara.
0: E tá de férias, enquanto, Marcelo.
1: Enquanto você espera a gente falar, que eu sei que é o ponto alto. É o ponto alto desse programa. Mas dá pra curtir umas musiquinhas gostosas.
0: Não, tá muito. Não, mas a gente entendeu aqui, ela não desmereceu não, as músicas.
1: Mas de qualquer jeito, se quiser uma outra coisa totalmente diferente...
0: Ah.
1: Já fiz as minhas
0: loucuras. Você tá sensualizando por quê?
1: Eu tô sensualizando?
0: Tá.
1: Impossível.
0: Tá.
1: Não tô nada. Mas se você quiser uma coisa um pouco mais diferente, já vi que quando eu cheguei, eu vi que eu tenho liberdade. Eu pego as coisas, mesmo não tendo. Você quer ouvir uma coisa bem louca? Você no comando diariamente, tá? Bem louca. O que seria uma coisa bem louca pra você que não toca aqui, você não imagina tocando aqui, Rolly Perondes?
0: Deixa eu ver aqui, um rock. Um rock mais...
1: Já toquei Nirvana, já toquei Linkin Park, Guns N' Roses. Tô doido que o pessoal começa a pedir, cara, aquelas músicas...
0: Quais?
1: Aquelas retrô bem gostosas, um ahá. Sabe? Aquelas mais românticas.
0: Bota
1: eu gosto,
0: mesmo,
1: cara.
0: Bota
1: de rádio adulto, eu gosto, cara. A gente vai tocar.
0: Então tá.
1: Eu acho que é por isso que eu tô com essa voz, gente. Eu estou nessa vibe.
0: Ei, Dudamel!
5: Boa noite, boa noite! Quem fala aqui é Dudamel! Diretamente de Cachumirim. Boa noite pro Toninho, Zerino Pula Pula, Plachédio. Boa noite, meu amigo Marcos, Thiago, o Sete, André Boca de Sacola, Lazinho, Jerry Barroso, Eli, Graziele, Rita, Daniele, Luciana, Lara. Boa noite.
0: Boa noite, Dudamel de Cachoeiro, 101.1 é a frequência. Pra fechar aqui, Alex, nesse bloco. Aqui, ela apareceu, a Josi da Marquinha. Tá aqui, ó. Cadê ela?
6: E aí, gente? Boa noite. Ai, que saudade de participar com você, Oliver.
1: Nossa!
6: Como você está? Comenta. E com certeza, a gente adora escutar vocês falando.
0: O quê?
1: Se a vida te der limões, faça uma caipirinha e mande o problema pra lá.
0: Um beijo pra você, Josi da Marquinha. Tava sumida, hein? Um beijão.
1: É isso, um não você já tem.
0: O quê?
1: Agora corra atrás da humilhação.
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2: Boa noite, meus amigos da Rádio Litoral FM. Sou Fábio Araújo de Bela Aurora. Ah. Encerrando mais um plantãozinho pro Hospital São Lucas. E como sempre, aquele alô especial. Vá todos meus amigos do centro cirúrgico, meus amigos do Raio X e minha grande amiga preta do banco de sangue aqui do Hospital São Lucas. Gente, um abração, filho Deus todos. Boa noite.
0: Um abraço, Fábio Araújo.
3: Boa noite, que é o Wallace do bairro Redenção Vitória. Manda um alô eu pro meu irmão Wesley Nogueira Reis, que está trabalhando hoje de vigilante, para minha esposa Laodiceia.
0: Valeu então, beijão pra Laodiceia e abração pra você também, Wallace, e pro Wesley. Tá aí na vigilância, bom trabalho pra você, Wesley. Aliás, pra todo o pessoal das cabines e das guaritas de segurança, né? Passa a noite inteira com o rádio ligado.
1: Manda aquele salve todo santo dia pra essa turma, pra galera do trânsito e os seguranças, a galera aí das cabines aí que fica a madrugada toda.
0: É isso.
4: Boa noite, Hollywood Anderson.
0: Boa.
4: Boa noite, Alex Money.
1: Boa!
4: Uma pergunta aí.
1: Manda.
4: Tem uma amiga do borracheiro aí, responde aí. Então é mais que legal.
0: Esse é o Geraldo Borracheiro de Colatina. Sabe qual é o amigo do borracheiro?
1: Ah, não.
0: Sério?
1: Não sei não, qual é?
0: O prego.
1: É uma piada? O amigo do borracheiro? O prego?
0: O prego.
1: Ah, é o prego, amigo? É. Ah, é verdade, né, cara? É, rapaz.
0: Bom, essa é a minha resposta, Geraldo. Não sei se tá certo, né? A piadinha que eu conheço é essa.
1: É, e amigo mesmo, que foi uma nota. Teve um dia que meu pneu furou, foi um pneu, meu filho. Aquela coisa linda, levei lá pro borracheiro. Aí deve ter brilhado o olho dele quando ele começou a olhar pros outros. Os outros não tinham furado, mas tava cheio também.
0: Nossa.
1: Aí foi, tirou de todos os pneus. Mas também tem uns filhos da mãe que fica jogando no meio do caminho, cara.
0: De propósito.
1: De propósito.
0: Você viu que tem maldade
1: com as bicicletas?
0: Sim, nas ciclovias, né?
1: Cara, é surreal isso.
0: Gente de taxinha só pra ferrar a vida dos coleguinhas.
1: É.
0: Ô, Fábio!
5: Boa noite, Oliver Anderson, brabo da Litoral, FM. Boa noite, Alex Bono, com 2N. Outro brabo também. É. Galera, tô aqui já desde 6:30 da manhã, né? Ou seja, já vou para 13 horas de trabalho, mas já procurando ir para casa. E não despreguei da Litoral um minuto sequer.
0: Caraca!
5: São 13 horas de audiência seguida.
1: Que legal.
5: Na Litoral, cara. Eu tô mais que legal.
0: Obrigado, Fábio, pela fidelidade com a gente aqui da Litoral, hein? Desde cedão. Que massa. Aqui, Alex, você falou do Você no Comando, não sei o que, né? A Lana Roseira. É, se prepara, Alex. Vou pedir pitch na sua estante.
1: Demais! Manda aí que eu vou tocar, vou abrir então com a tua.
0: Daqui a pouquinho no Litoral, Você no Comando. Fala, Betão!
6: Boa noite, aqui é Betão de Gacimirim, mandando alô pra todos que estão ligados na Melhor Litoral. Um abraço a todos.
0: Obrigado, Betão, pela sintonia em 101.1.
7: Fala comigo, Rolab! Fala comigo, Alex Bono.
1: Oi!
7: Rapaz! Aí, essa dupla aí, sensacional.
0: Valeu.
7: A Litoral aí, rapaz, tá de parabéns com os locutores.
0: Olha.
7: É, com todos. Tá de parabéns mesmo a Litoral.
0: Obrigado.
7: Tá bom?
0: Tá bom.
7: Manda aquele alusão pra mim aí, minha esposa. Tá ok?
0: Tá ok, obrigado. Esse foi o Rony Von. Obrigado, cara, pela moral. Agradecemos em nome de toda a equipe, tá bom? E pra fechar esse bloco, Alex Bono?
1: Rony Von tem que mandar mensagem cantando.
0: Aí, eu acho que a galera, os novinhos não entenderam a piadinha.
1: Rony Von, aí.
0: Rony Von é um cantor dos anos 60, 60, 70, da Jovem Guarda.
1: Fico imaginando se o Oliver Anderson, os seus... Que os seus pessoas que tem o mesmo nome que você, que o pessoal homenageou você, estiver ouvindo outra rádio, manda mensagem pra outra rádio, aí a pessoa explica dessa mesma forma.
0: Okay.
1: Oliver Anderson, pra quem não entendeu a piada, Oliver Anderson é um locutor. Apresentador lá dos anos 70.
0: Não, dos anos Patinga. 90 pra cá. Só pra fechar aqui esse bloco, a importância do rádio, aqui ó, o Wanderson Silva tá até com a voz meio embargada, parece.
8: Enquanto você espera, Oliver Anderson, beleza?
0: Beleza.
8: Alex Bono,
1: e aí?
8: Tudo bem, meu camarada?
1: Tudo.
8: Você não tem noção, né, tá? Ah, o que as meninas falaram aí a respeito de vocês, da importância de vocês. Isso antes da pandemia e agora, vocês aí sempre importantes aí nas nossas vidas aí. Oh, eu, por exemplo, tô aqui em Goiás.
0: Goiás?
8: Não conheço ninguém. A não ser o pessoal do trabalho.
0: Conhece ninguém.
8: Das relações trabalhistas, vou lá, conheço clientes e tudo. Sim. Mas no final do dia eu tô aqui sozinho. Ah. E a primeira coisa que eu faço
0: é o quê?
8: É ligar na Litoral. Ah. É, ouvindo vocês aí, com certeza o meu dia, a minha noite fica muito mais tranquila, muito menos ansiosa.
0: Olha só isso.
8: E com certeza, sim, é, com vocês, na minha companhia, eu na companhia de vocês, com certeza as coisas para mim aqui em Goiás serão muito mais fáceis. Só assim eu vou conseguir conquistar meus objetivos na companhia de vocês. Grande abraço.
0: Sentiu a pressão? Responsabilidade?
1: Eu tô sentindo essa responsabilidade. Tem dia, cara, que o ouvinte começa a fazer essas coisas que a gente começa a ficar sem graça e eles não param. É igual antes, quando a gente começou a falar das 5 estrelas, dos números, o pessoal vai pegando mesmo, cara.
0: Nossa mãe, gente.
1: Cara, mas isso daí deixa a gente sem graça. Eu, pelo menos, fico muito sem graça, cara.
0: Vai ser responsabilidade, né? Mas obrigado por você confiar na gente, obrigado.
1: É
0: ótimo saber que a gente consegue melhorar o dia de alguém. Valeu? Um abraço, Wanderson Silva, Deus te abençoe, cara.
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0: Muito bem, a gente continua com Alex Bono aqui na programação da Rádio Litoral FM. Eu vou embora e volto amanhã, se Deus quiser, a partir das 3 da tarde.
1: O pouco hoje não saiu apronto.
0: É porque
1: não... é que você viu isso antes, que era não, pra ter visto não, no ar.
0: Aí o negócio ali que tem que colocar a senha agora. Eu não vou...
1: Toda vez ele tenta colocar a imagem, mas quando pois ele tenta no ar, aí
0: cai,
1: pronto.
0: Aí cai o nosso recurso ali. A Vivi do condomínio Vila da Mata, ela mandou um vídeo com o kit dela que ela ganhou aqui da Litoral, com boné, camisa e o cobiçadíssimo copo térmico. E tá lá esfregando na cara da sociedade o seu copo térmico como um troféu da Litoral.
1: Tá sendo o seu sonho também esse copo, junto com a JBL, né? Você já tá doido que chega sábado.
0: A gente não tem o nosso ainda, a gente não tá entendendo.
1: Espero que tenha mesmo.
0: Parabéns, Vivi, pelos seus presentes, tá? Não consegui rodar agora, mas a gente viu aqui fora do ar. É isso, Alex Bono, parceiro, bom trabalho pro senhorito.
1: Muito obrigado, meu amigo, boa volta pra casa. E amanhã se prepara.
0: Por quê?
1: Ah, porque amanhã entrega uma atrás da outra de promoção.
0: E é mesmo, hein? Nossa, amanhã. 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
1: É tanta promoção que eu acho que a gente tem um direito de, se o ouvinte desligar na cara, a gente liga passando trote, vai ser uma loucura, cara. E se o ouvinte também não fizer muita farra, também vou desligar na cara. Vou fingir, aí eu vou falar que é bom.
0: Foi engano, né?
1: É, meu filho. Vai ser doído, né? Imagina você desligar uma JBL, uma kit churrasco. Você tá brincando, meu filho. Você tá louco.
0: Amanhã a gente se fala, tá?
1: Nossa,
0: se
1: eu deixo o recado da caixa postal. Você... deveria ter atendido e você perdeu.
0: Você é ruim, Alex.
1: Eu tô mal.
0: Você é ruim. Que isso?

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0: Já vai contando enquanto isso que a gente curte essa sequência.
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0: Muito bem, mas não estou sozinho, estou com vocês.

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0: Ai, ai, ai, ai, ai. Inclusive, segue lá no arroba Alex Pono, tem um conteúdo lá de fofoca também sobre Rihanna e Britney Spears. Muito interessante, hein, cara? Aê! Muito legal, muito legal. O que foi, criancinha? Tá bom. Vamos colocar a turma no ar.
1: No álbum, tá bom?
0: Oi.
1: Com essa mensagem.
0: Só isso, criancinha? O que foi isso? Não entendi. O que foi isso? Um beijo. Beijo, beijo.
2: Boa noite, Alex Bono. Boa noite especial para todo ouvinte. Boa noite, Marice de Samuel. E mandar um parabéns especial para Alexandre Nunes, o bar São João Batista, que é esse café aniversariando hoje. Deus abençoe sempre a vida dele. Tá lá ligadinho, ouvindo o som da melhor.
0: Eba!
2: Na Litoral Tomás, que legal. Ginete Almeida, que é esse café. Beijo.
0: Um beijo grande, parabéns. É, eu não vi aqui, pro Alexandre, é isso? Salve aí pro Ale, então, parabéns, Alezão. Nome bonito, né? Só porque parece o meu, eu sei.
3: Meu amigo Alex, agora é você sozinho,
0: tamo,
3: né?
0: Aqui, Sandrinha,
3: você,
0: meu amor,
3: vai conduzir essa rádio aí.
0: Vou.
3: Até as 9.
0: Vou estragá-la.
3: Depois para, né? Uma paradinha.
0: Uma paradinha
3: pro
0: necessária.
3: Jantar.
0: Ou...
3: Ah. Sabe Deus o que, né?
0: O que será que eu apronto? O que será?
3: Você é um menino maluquinho.
0: Mas sou santo, é a hora que eu rezo.
3: Depois volta às 10, né? E eu vou estar aqui. Porque eu tenho que aproveitar o dia que eu estou bem. O dia que eu estou bem, eu estou bem. Então hoje eu estou bem, eu quero ver vocês até onde Deus permitir.
0: E o dia que você não estiver bem, você se força a estar bem. É só abrir um sorriso, manda aquela mensagem, força, que você vai ver como é que você vai ficar bem sem querer estar bem, ou querendo estar bem, mas não estando bem, mas já ficar bem. No final das contas, vocês entenderam, criancinha? É isso, Sandrinha, beijo pra você, obrigado pelo carinho, meu amor. O que mais aqui? Boa noite, Alex Bono, manda um alô aí pra mim e pro esposo Elivelton, ligado, seu melhor, deixa eu ver aqui a fotinha. Tá demais, tá lá colocando, rapaz do céu, obra uma hora dessas, hein? Eita, nós! Mas é isso, é a mulher que manda, tem que ficar até tarde nessas obras. É, quando é obra particular, meu filho, vai, deixa de trabalhar pra você ver. Sangue de Jesus tem poder. Cara, tem mais mensagem chegando aqui, eu tô com medo de ser você no comando, mas se for, roda de novo. Deixa eu colocar aqui.
4: Fala, Alex Bono, bom, cara, beleza? Alex, manda pra gente...
0: É você no comando. É lá de Goiânia, desde, não é isso? Ô, tá sumido, meu filho. Você tava sumido, você vê, se aparece, hein? Daqui a pouquinho, então, tem você no comando. Que música você quer ouvir? Peça agora no 27 999861050. Nossa, que sexy que eu tô. Sexy. É aquele momento maravilhoso que a gente para tudo. Para tudo, muito bem. 30 segundinhos de um intervalinho de 30 segundinhos nessa sequência de 45 minutos de música sem nada de intervalos. Você entendeu isso? É, mas é 30 segundos e eu volto. É mais rápido do que eu tô enrolando nesse momento.
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1: É mais uma do GG, cara.

0: indo pro você no comando, depois do intervalo.
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6: 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Bora começar a primeira edição do Você no Comando. Litoral. Vamos atender o resto depois, hein? Sei que é muita mensagem, agradecendo você pela imensa audiência com todo o Espírito Santo. Obrigado, tá? Eu sou Alex Boni, agora eu só vou obedecer.
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6: Vamos diretão, agora direto pra Goiás, pros Goiás, uai. Fala, David, tava sumido, hein?
9: Fala, Alex Boni, bom, cara, beleza?
6: Tudo ótimo.
9: Alex, manda pra gente. Tá no comando, a lanterna dos afogados.
6: Demais.
9: Paralamas do sucesso. Valeu, meu irmão. Tamo junto. Valeu.

0: Começando gostosinho, você do comando, direto de Goiás. Mandou muito bem, David. Atendendo também o pedido aqui do Márcio Gleick, né? O Márcio Gleick lá em Corpo Sergipe. Tá querendo ouvir um Engenheiros do Havaí, a mesma vibe do Joel Flores.
1: Boa noite, DJ Alex Bono, amigos da Rádio Litoral, já que eu tô no comando. Toca Engenheiros do Havaí com Humberto Gessinger. Somos quem podemos ser. Obrigado.
0: Uma versão acústico ao vivo combina, né?

0: Crachá, um acústico de Engenheiros do Havaí. Pelo pedido, e os ouvintes seguem nessa vibe. Vocês estão demais.
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0: Cara, agora foi uma coisa que deixou meio aberta, hein, Sandrinha?
2: Oi, Alex.
0: Oi.
2: É eu aqui de novo. Hein? É, toca umas músicas aí dos anos 80, 90, 2000.
0: Deixou bem aberto, hein, cara?
2: Aquelas músicas românticas.
0: É.
2: Aquelas músicas que a gente gosta de ouvir quando tá num localzinho gostoso.
0: Ah, é?
2: É.
0: Ah.
2: Não estou recriminando as músicas que vocês tocam
0: não,
2: aí.
0: Mas eu
2: é
0: entendi.
2: Porque é muito repetitiva.
0: Não, mas eu entendi. Eu acho que você quer uma coisa diferente. Tanto que eu tô saindo até do que tem aqui. Eu não sei se você vai gostar, mas você falou dos anos 80, já foquei nisso. Lembra dessa daqui, Sam? Come on, Dance, que é Duran Duran. Curte aí, direto do passado.

0: direto de 1993. Túnel do Tempo na programação da Litoral. Isso é muito gostoso, mas é muito gostoso. A notícia boa é que tem mais uma edição do Você no Comando e cada vez mais vocês, mais ainda inspiradíssimos. Já, ó, já vou falar com qual pedido eu vou abrir 20 para as 11 da noite. O próximo Você no Comando, tá? Porque agora tem a Voz do Brasil. Se não seguir aqui, ixi, cancelarei a programação do Marcelo. Já estaria seguindo esse negócio aqui. Mas a gente tem que tocar. Vou começar com a música do Talisson Júnior. Talisson, muito bem, cara. Direto de Governador Valadares, pediu um Elton John Nikita. Ó que delícia. Então é isso, você vai ouvir 20 para as 11 da noite. Eu vou abrir com o seu pedido, tá, Talisson? Porque não dá mais tempo. Flávia participou também do Bairro Zumbi. Beijo para você, mandando Rosana. Tem também... Ah, mas isso aqui é fofurice. Eu vou rodar o áudio agora, porque eu sei que dorme cedo. Criancinha dorme cedo. Mas que pedido gostoso.
1: Alex, já que eu tô no comando, eu vou querer essa música da Ana Castela assim. Agora o nosso quadro, casando na igreja. É a Luna Machado e na Litoral, eu tô mais que legal.
0: Que coisa mais fofa, meu Deus do céu. Aô, criancinhas, que te pediu tem que tocar. Bota de fundo. Qual o nome dessa música? Agora é descobrir o nome da música. Eu não sei o nome da música. Será que isso aqui? Ixi, qual é? Essa daqui? Não, não é essa daqui. Putz, aí, ó, tô fazendo feio, ó, pra criança. Ixi, eu não sei qual é o nome dessa música, cara. Ferrou-se. É essa aqui? Tá difícil, hein, cara? Não, deve ser essa daqui mesmo, cara. Ô, difícil. Ó, desculpa, ó. O tio aqui não sabe o nome da música, só Deus. Fala, Flávia!
2: Boa noite. Adão. Já que eu estou no comando aí, toca aí Rosana. Com uma deusa.
0: Que isso?
2: Você me mantém.
0: Que é isso? Ela cantou. Ó, eu tô tentando achar a música aqui, ó. Tô tentando achar. Nosso quadro, cara, que vergonha. Eu não reconheci essa música. Essa aqui, ó, pronto. Mas parabéns pra Flávia. Flávia, cantou bem, mulher. Que cantoria. Vou colocar rapidinho aqui o
3: Boa
0: dele,
3: noite
0: vai.
3: De quinta-feira, meu amigo Alex Bono, que Deus esqueça sempre abençoando você, sua família.
0: Amém,
3: e todos da Rádio Litoral, tô na Litoral, tô mais do que legal. E que venha um bom final de semana na presença de Deus a cada um de vocês, hein, meu irmão? Fique com Deus, boa audiência.
0: Valeu,

ligada e me falou aqui, ó, o nosso quadro, é isso mesmo. O Igor também mandou. Ai, que vergonha. Isso porque eu já anuncio o nome da música. Ai, gente, é normal. 9:01, quem tá atrasadinho aqui, crianças? Eu. @ Alex Bono, segue lá. E a gente se fala depois da Voz do Brasil. Sim, ela está chegando para te informar aqui na Litoral. Até às 10.

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10: Olá, uma boa noite.
11: Boa noite para você que nos acompanha em todo o país.
10: Quinta-feira, 7 de maio de 2026.
11: Vamos ao destaque do dia, política externa.
10: Presidente Lula se reúne com o líder norte-americano Donald Trump. Na agenda, comércio exterior, minerais críticos e combate ao crime organizado.
11: Lula propõe a criação de um grupo de trabalho para tratar das tarifas comerciais.